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2: Neste momento não é possível estabelecer a sua chamada. 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
1: Afri Lover, quinta-feira, 13 de agosto. A semana já passou daquele ponto em que ainda perguntamos quanto falta para sexta-feira. Já dá para sentir o fim de semana aproximar-se. Guten Morgen, bom dia, good morning, bonjour. Eu sou Beethoven Wanga. Vamos fazer desta manhã uma sequência de boa música, boa companhia, super combo e algumas surpresas. Hoje é uma data que fica na memória da música. Foi no dia 13 de agosto de 1952 que a cantora norte-americana Big Mama Thornton gravou a primeira versão de Hound Dog. 4 years later, 4 anos depois, Elvis Presley transformaria essa música num fenómeno mundial. E é assim que a música funciona. Uma gravação acontece num determinado momento e décadas depois é aquela mesma música que continua aqui a encontrar novos ouvidos. The time goes, good music stays. Temps a passé, bonne musique dure. Ou seja, o tempo passa e boa música fica. E por falar em música, vamos começar a nossa quinta-feira. Fica comigo até às 13 horas. Beethoven Wanga no microfone. Afri Rádio 106.1 FM. Por agora, aumenta o volume. Vamos ouvir a mais um pedido no WhatsApp patrocinado pela LG.

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2: Aqui fala o Stanislau Moicália.
1: Stanislau.
2: Partido Município do Sambizanga.
1: Boa.
2: Peço a música de Avicii.
1: Qual?
2: Com o título I Could Be The One.
1: I Could Be The One. Eu poderia ser aquele.

Há músicas que parecem saber exatamente como começar uma manhã. Aqui os britânicos Simple Red, liderado pelo vocalista inglês Mick Hucknall, aqui com esse clássico Sunrise, lançado em 2003 no álbum Home. E, portanto, é uma música que mistura pop, soul e eletrónica e tem aquela curiosidade deliciosa. A base musical desta recorre a um clássico dos Hall & Oates. Estou a falar da música I Can't Go For That, ou seja, a música dos anos 80 escondida dentro desse clássico dos anos 2000. E assim é que a música viaja no tempo. E quando Mike Hucknall canta Sunrise, fica aquela sensação de que amanhã acabou de ganhar aqui uma banda sonora própria. Simple Red, Sunrise, aqui um clássico dos anos 2000 com o ADN dos anos 80. A passar na tua Afri Rádio 106.1 FM, a melhor playlist da cidade. 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Não saia daí, don't move. Vamos fazer uma curta pausa, vou tomar um café, já volto com mais música. Atenção que vem aí o Fita Cassete.

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2: Há músicas que não ficam apenas no passado, ficam guardadas em algum lugar, à espera de um som que saiba encontrá-las. Pode ser uma voz, um refrão, um solo de guitarra ou simplesmente um primeiro acorde. E de repente voltamos a uma época, uma rua, uma festa, um amor, uma rádio ligada ou aquela cassete que parecia desaparecida mas nunca saiu realmente da memória. Porque há músicas que passam. É, e outras ficam. E precisamente para isso que existe o Fita Cassete. É, aqui é a nossa máquina do tempo. 2 horas dedicadas aos grandes clássicos dos anos 70 e 80. Sons que atravessaram décadas e continuam aqui a encontrar lugar nas nossas memórias. Eu sou Beethoven Wanga. Durante estas 2 horas quero viajar contigo por uma época que a música podia ficar connosco durante dias. A tua memória também pode entrar nessa viagem. 942-197-106. No formato Discos Pedidos, pede a tua música, a tua dedicatória, ou conta-me qual é a memória que tens sobre essa música. Fita Cassete começa agora. 2 horas de pura nostalgia, histórias e músicas.

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2: Aqui é o Mauro Silva.
1: Mauro.
2: Gostaria de ouvir a música de Elton John com o título Nikita.
1: Nikita.
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1: Boa, boa. Aumenta o volume. Nikita.

Há músicas que não precisam de pedir um lugar na memória, porque chegaram lá há muito tempo. Everybody Hurts, na voz de R.E.M. Isso aqui é mais do que uma canção. É daquelas músicas que parecem saber quando é preciso baixar o ritmo, como se durante alguns minutos o mundo pudesse ficar aqui um pouco mais silencioso. Há qualquer coisa naquela melodia, naquela voz, naquela forma de deixar as palavras assim a respirar, e que nos fazem aqui lembrar que existem momentos em que a vida pesa, e até as pessoas que parecem mais fortes precisam também de ouvir uma voz e dizer assim: continua. É como encontrar uma mensagem antiga guardada numa gaveta e perceber que aquilo que sentíamos naquele momento continua a fazer sentido. R.E.M. aqui com Everybody Hurts na 106.1 FM. Mais uma memória que atravessa o tempo e continua viva. E há músicas que não precisam de muitas palavras. Basta o primeiro acorde e a memória já sabe onde deve ir. Agora, a nossa viagem continua com mais um clássico aqui na AfriRádio 106.1 FM. Vamos ouvir Berlin aqui com No More Words.

Há músicas que parecem nascer de uma pergunta. Pergunta essa que nunca encontrou uma resposta definitiva. I still haven't found what I'm looking for. É uma voz de Bono Vox, isso é U2. E talvez seja exatamente essa procura que faz essa música continuar tão viva. Porque há momentos em que chegamos longe, conquistamos coisas, atravessamos caminhos e mesmo assim sentimos que falta alguma coisa. É como caminhar durante muito tempo, sabendo apenas que ainda não chegamos. Se calhar a beleza esteja aí. Nem toda procura precisa de terminar para ter valido a pena. U2, I still haven't found what I'm looking for. Mas uma memória aqui a atravessar a nossa geração em 106.1 FM e é precisamente para músicas assim que existe o Fita Cassete. 2 horas dedicadas àquelas canções que o tempo passou e nunca conseguiu apagar. Os grandes clássicos dos anos 70 e 80. Músicas que fizeram parte de viagens, festas, amores, despedidas e tantos momentos continuam guardados. Fita Cassete, onde a memória volta a ter banda sonora. Aqui na Afri Rádio, a rádio que mais cresce em audiência. Não saia daí, vamos fazer uma curta pausa. É um vapt-vupt. I'll be back with more music.

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6: One, two, one, two, mic check, mic check. Beethoven is back na rádio com mais crescente em audiência. 106.1 Afri Rádio. We are back, voltamos do intervalo comercial. A viagem ainda não terminou. Entramos agora na segunda hora do Fita Cassete. Os anos 70 e anos 80, duas décadas que deixaram muito mais do que grandes músicas. Deixaram histórias, deixaram estilos, vozes, deixaram memórias que continuam a aparecer sempre que um daqueles clássicos volta a tocar. Talvez seja uma música que te leva diretamente para uma pista de dança. Talvez uma festa de família, uma viagem, uma cassete ou simplesmente para uma época em que alguém importante ainda estava por perto. E é precisamente por isso que fazemos aqui, deixamos a memória a escolher a música. Nesta segunda hora vamos continuar com alguns dos grandes nomes da música mundial, aqueles artistas que o tempo já tratou de colocar no lugar certo, os grandes, os inesquecíveis, os que ficaram. Eu quero continuar essa viagem contigo, manda a tua memória, a tua música, a tua dedicatória no nosso Afri WhatsApp, ou pelas nossas redes sociais, porque Fita Cassete também é feito de histórias que tu guardastes. Fita Cassete, a viagem continua. Eu sou Beethoven Wanga, aqui na Afri Rádio 106.1 FM. Vamos a mais um Discos Pedidos, um pedido no WhatsApp.

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2: Está aqui José Dias.
1: José.
2: Eu gostaria de ouvir a música de John Lennon, Hotel California. 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
1: Vambora. Eagles, Hotel California.

Há músicas que parecem trazer aqui uma época inteira de volta connosco. Woman in Love. Estávamos lá em 1980, do álbum Guilty. Trouxemos então esse clássico. Curioso é que todas as músicas desse álbum foram compostas pelo cantor dos Bee Gees. Falo de Barry Gibbs. A música que bastava tocar aquela melodia ou a memória começa logo a trabalhar. Uma voz, um piano, uma história de amor. E aquela sensação de que algumas canções foram feitas para permanecer. A judaica norte-americana Barbara Streisand. Tens aqui uma das vozes que não precisam de correr atrás da emoção. A emoção já está lá, está contida. E talvez seja por isso que, mesmo depois de muitos anos, a música ainda consiga trazer de volta à superfície lembranças que julgávamos já bem guardadas. Há canções que o tempo envelhece e há outras que o tempo apenas torna as mais preciosas. Barbara Streisand aqui com Woman in Love. Que música! Mais uma página da nossa memória musical aqui no Fita Cassete. Agora no alinhamento, mudamos o nosso passo e seguimos com outro clássico, Bob Marley, Could You Be Loved?

Música boa, Living on the Player, aqui na 106.1 FM, aqui a encerrar a edição de hoje do Fita Cassete. É, foram 2 horas de boa música. Essa é uma daquelas que traz de volta memórias, vozes, bandas, ritmos, canções que fizeram parte de uma época em que a música tinha poder de ficar connosco durante muito tempo. E fechamos assim com este grande clássico de Bon Jovi, Living on the Player, e talvez seja bonito terminar assim, porque uma música que fala em continuar mesmo quando as coisas não estão fáceis, é exatamente isso, é que fizemos nestas 2 horas. Continuamos a viajar, a recordar, a contar por dentro e a encontrar aqui cada música um pedaço da sua história. Os anos 70 e 80 terminaram há muito tempo, mas as músicas continuam a viver connosco. Este foi o Fita Cassete, a nossa viagem pelas 2 grandes décadas de ouro da música mundial. Obrigado por cada minuto, por cada memória, por cada dedicatória e por teres viajado comigo. Eu sou Beethoven Wanga e este foi mais um Fita Cassete. Não saia daí, vamos fazer uma curta pausa, é um vapt-vupt. I'll be back with more music.

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8: Afri Lover, como é que é? Estamos de volta para mais um bloco musical aqui na 106.1 FM, onde a música nunca para. Vamos agora àquele programa que é o mais musical da Afri Rádio, o No Break. Durante uma hora, há histórias longas e que não há desvios. Aqui é só música, uma atrás da outra. E vamos embora aqui com hits a chamar um ou outro e a playlist a fazer aqui o caminho sem precisar de parar. Uma hora non-stop aqui na Afri Rádio, a rádio que já respira música por natureza 24 ou 24. Mas nesta hora a música assume todo o protagonismo aqui na Afri Rádio 106.1 FM. Abrimos assim com mais um pedido no WhatsApp.

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2: Meu nome é Fernando Xiceva.
1: Boa.
2: Apolo 2 é a banda.
1: Ok.
2: Queria ouvir Vitor Clay, Adrenalizou. 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
1: Vambora!

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1: Afri Lover, e foi assim com Chelsea de Nora e Unfollow que fechamos essa hora de música. E olha, há qualquer coisa de curioso nessa música, porque às vezes o dedo consegue carregar no botão Unfollow, mas o coração não obedece essa ordem. Há pessoas que deixamos de seguir, mas que continuam a aparecer nas nossas memórias, nas nossas conversas, naquele pensamento que chega sem ser convidado, porque deixar de seguir nem sempre significa deixar de sentir. Chelsea de Nora, Unfollow, é com essa aqui, com essa música que termina. Terminamos a edição de hoje do No Break, uma hora em que a música teve espaço para respirar e tu tiveste a companhia da Afri Rádio. Obrigado por estar aí do outro lado. O No Break termina por aqui, mas a música continua sem parar. Aqui na 106.1 FM, a Afri Rádio é 24/24. Eu sou Beethoven Nwanga e por agora deixo de seguir essa viagem com a programação da Afri Rádio aqui na Afri Rádio 106.1 FM. A melhor playlist da cidade. E lembra-te, podemos até fechar o programa, mas a música não. Essa continua aqui na Afri Rádio.

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1: Afri Lover, depois de uma viagem pelas memórias do fita cassete, uma hora em que deixamos a música correr sem interrupções, amanhã continua. Agora mudamos a frequência, mudamos a energia, mas mantemos a música no centro. Aberto mais um Top Hits, as músicas que estão a marcar o momento, os sons que começam a ganhar espaço e aqueles que talvez ainda não conheças, mas que já pedem muito bem entrar na tua playlist. Mas antes, deixa-me sair aqui por alguns segundos de música, porque há descobertas que merecem ser partilhadas. Recentemente conheci uma mamãe. 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E há uma frase que resume bem isso: quando a comida fala italiano, o coração não precisa de tradução. Mamma Mia, trattoria e pizzaria. Aumenta o volume, vamos embora.

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2: Aqui falar Silvia Augusto, diretamente do Zango.
1: Boa.
2: Gostaria de pedir a música dos BTS e Halsey, com o título Boy It Love.
1: Vambora.
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1: Eu adoro essa música.

músicas que parecem simples, mas carregam uma... têm uma carga emotiva muito grande. A cantora norte-americana Desiree chega aqui com Life. Talvez reconheças logo aquela frase que ficou colada na cultura pop dos anos 90. Life! Oh, life! A música tem uma energia leve, quase que solar, mas por baixo tem uma reflexão sobre aquilo que fazemos com o tempo que temos. Desiree transformou essa mensagem simples num daqueles refrões que ficaram na memória coletiva. E quando os primeiros sons começam, há qualquer coisa que nos leva diretamente para aquela época da rádio, videoclipes e grandes refrões pop. Algumas músicas não precisam de explicar nada, basta cantá-las. Desiree, aqui com Life, mais um clássico aqui a passar dos anos 90 na Afri Rádio 106.1 FM. 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Vamos embora, vamos ouvir a mais um pedido no WhatsApp.

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2: Meu nome é Maria Mulamba, mais conhecida como Marília.
1: Maria.
2: E gostaria de pedir a música Saudades de Chelsea Adinora.
1: Boa.
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Músicas que começam com uma história de amor, mas quando prestamos bem atenção, percebemos que a história já terminou há muito tempo. A norte-americana Halsey traz-nos aqui um Without Me. Há uma frase que praticamente resume toda essa música. I took you from nothing and to something. É direito do nada para alguma coisa. A sensação de ter estado presente quando alguém precisava e depois perceber que essa mesma pessoa seguiu em frente como se tudo aquilo que tivesse vivido não tivesse acontecido. É uma música sobre dar demasiado e chegar ao momento em que finalmente percebemos que o nosso próprio valor é. Às vezes, a partir é fácil, mas perder alguém é perceber quanto nós mesmo deixamos um bocado pelo caminho. Halsey, aqui com Without Me, é daquelas músicas que transformam uma experiência pessoal num refrão que muita gente depois consegue reconhecer-se dentro do mesmo. A música continua aqui na Afri Rádio 106.1 FM. Vamos embora, aqui a música nunca para. É 24 sobre 24 na box da Zapo, canal 512. Não saia daí, vamos fazer uma curta pausa. É um vapti-vupti. I'll be back with more music.

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5: Estamos de volta do intervalo comercial e entramos agora na última hora da show musical comigo, Beethoven Wanga. A ideia é simples, manter o volume certo, a energia lá em cima e a tua playlist com o melhor da música mundial. 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Agora sim, aumenta o volume. Essa última hora é de mais música. Músicas quentes, músicas que dominam os principais tópicos musicais from all over the world, aqui na 106.1 FM. 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
2: Daqui é o Francisco Pascoal.
1: Francis.
2: Falo a partir do Benfica, propriamente do bairro Matador.
1: Ok.
2: E gostaria de ouvir a música do Fixed Sense com o título Big Rich Down.
1: Boa!
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1: Vambora, aumenta o volume.

Há músicas que parecem falar sobre aquilo que o tempo leva, mas acabam por falar sobre aquilo que o tempo deixa. Geleira do Tempo, na voz de Ana Vitória, o duo brasileiro formado por Ana Caetano e também Vitória Falcão. Depois de ouvir, fica aquela sensação de que algumas histórias não desaparecem, apenas vão mudando de forma, como uma paisagem que o tempo transforma sem conseguir apagar aquilo que um dia foi importante. Há coisas que o tempo muda, mas não consegue apagar. Ana Vitória, aqui com Geleira do Tempo, é daquelas canções que pedem um bocadinho de silêncio depois de terminar, e talvez seja exatamente por isso que agora deixamos a música respirar aqui na Afri Rádio 106.1 FM, a melhor playlist da cidade. 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
2: Olá, daqui fala o Vitor Félix.
1: Félix.
2: Eu gostava de ouvir a música do Tina Tempa.
1: Qual?
2: Future Labyrinth, com o título Pass Out.
1: Pass Out.
2: LG Life is Good.
1: Life is Good. Vambora.
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1: That's what I'm talking about.

0: Há músicas que parecem chegar do futuro, mesmo quando já têm décadas. Virtual Insanity, na voz de JK, vocalista britânico dos Jamiroquai. E quando essa batida entra, é impossível não reconhecer aquela mistura do funk, do soul, do jazz, da eletrônica, o que transformou o Jamiroquai numa das bandas mais singulares da música britânica. Mas há uma coisa que torna essa música ainda mais interessante. Virtual Insanity, ela foi lançada em 1996 e já falava de um futuro dominado por tecnologia e de uma sociedade que tentava assim acompanhar as mudanças cada vez mais rápidas. E quase três décadas depois, a pergunta continua exatamente atual. Às vezes, a música antiga é aquela que melhor consegue falar sobre o nosso presente. Ouvíamos Jamiroquai aqui com essa música fantástica, diretamente do baú da Afri Rádio, Virtual Insanity, aqui na Afri Rádio 106.1 FM, edição de quinta-feira, 13 de agosto de 2026. 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Silvia, como é que tu estás?
1: Olá, Mr. B, eu estou super fixe. E tu, como é que estás, meu nobre?
0: Eu estou good, estou ótimo.
1: Uau, sexta-feira mini, quinta-feira com cheirinho de sexta, não é?
0: Assim mesmo, a quinta-feira a fazer-se de sexta.
1: E a sangra na batida. Estamos aqui com grandes hits na melhor sintonia. O Mr. B esteve aqui a temperar a nossa cachupada e agora o resto vamos meter aqui mais molho, mais tempero, com pedidos musicais, com energia boa, né? Aqui que se encontra na 106. 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Então,
0: mais feliz, leve
1: e atualizado.
0: Assim mesmo.
1: Yeah. Então, Ninja Ninja, não maia, faça parte da estatística e é só seguir a Afri Rádio. Pesquise por Afri Rádio 106.1 FM no Facebook e Instagram. Que prontos, tcharam, a magia estará feita. É só dar o teu sangue, comentar, partilhar e deixar energia positiva.
0: Assim mesmo, assim mesmo. Segue a Afri Rádio nas redes sociais, Facebook e Instagram, Afri Rádio 106.1 FM. O que é que nos reserva agora para o período da tarde, Silvia?
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0: Boa. Então, está tudo dito. Meu amigo já sabe, eu vou tirar o pé da limonada. Vou bazar, mas vou deixar-vos em boa companhia com Silvia Romero e a programação da Afri Rádio 106.1 FM. Amanhã estarei de volta às 7 da matina para mais um encontro musical. See you Tomorrowland. Agora o show é com ela, Grim Ninja, filha do Bruce Lee, a sobrinha do Michael Jackson, prima da Shakira.

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Lole, lole, oh yeah, ninja e ninja, boa tarde, boa tarde, boa tarde, mais uma vez daqui fala Silvia Romero, a.k.a. The Green Ninja, a filha do Bruce Lee, a sobrinha de Michael Jackson, a prima da Shakira, lole, lole, oh yeah, e também a sobrinha, não, a tia da Beyoncé, semanem, então, tá a cuidar ou não tá? Eu sei que sim, aqui na 106, só há espaço para alegria, disposição, boas emoções, na melhor estação. Aqui com a Green Ninja no mic, não tem como não criar também. 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O resto deixo contigo. E o nosso WhatsApp é 942-197-106, 942-197-106. E agora, vou chutar o meu jutsu e vais ouvir a tua voz e a tua música na nossa programação.

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2: Daqui quem fala é Edgar Sacalalo.
1: Oi, Edgar.
2: Eu gostaria de pedir a música de Aerostar com o título Ngozi. 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

Ninja, acabamos de curtir o fantástico hit Borderline de Tame Impala, um grande projeto australiano liderado por Kevin Parker. Essa música foi lançada inicialmente em 2019 e depois vais entender o porquê que eu disse inicialmente, mas faz parte do grande álbum de Slow Rush. Essa música foi lançada, ele escreveu em 2019, mas quando em 2020 ele foi convidado ao Saturday Night Show, ele fez um remix, um improviso muito fixe, e ele gostou mais dessa versão do remix. Então ele decidiu, não, ok, a primeira versão estava fixe, mas essa está perfeita. E foi isso que ele fez e deu o sucesso que deu. Essa grande música que fala sobre, estás a ver quando estás no limite da coisa, no, na borda da linha, é sobre isso. Aí tu estás indeciso, não sabes se avanças ou não. Se avançares, será que irá dar certo? Se não avançares, será também que irá dar certo? Pelo sim, pelo não, arrisca no sim. Quem não arrisca, não petisca. 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Let's go! E agora vamos fazer uma curtíssima pausa, mas já estaremos de volta com mais música, mais alegria e muita energia. Let's go!

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6: Estamos de volta para curtirmos mais música na 106.fm, a super sintonia, oh yeah! 106.1. 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E agora eu vou invocar o poder de todos os ninjas e ninjas do universo para trazermos aqui mais um pedido musical e continuar a fazer a diferença na nossa programação com a tua voz, com a tua grande emoção, com o teu sangue aqui na nossa estação. Então, ninja e ninja, aproveita, abra os ouvidos. Será que é o teu pedido? Será que não? Será que é de uma ninja? Será que é de um ninjo? Eu não sei. Bora descobrir.
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1: Tal como dizia o meu tio Michael Jackson, bora chutar o teu aqui na 106 e bora fazer o pire, pire aqui na Afri Rádio.
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E aí, monis, meninos, acabamos de curtir o grande rite de Stromae, alors on danse. Quando chega 14 horas e 30 minutos, eu só parlo francês. Meninos, acabamos de curtir este grande hit dançante que transmite energia fantasticamente, altamente lá em cima. Ai, eu gosto muito dele, mas para mim a música favorita de Stromae é Papa Ute. Ute, Papa Ute. Mas pronto, essa música também é fixe, mas calma aí, sabes mais o que é super fixe? É seguir a Super Afri Rádio no Facebook e no Instagram. Então bora fazer parte da família Afri Radiana e juntos vamos dominar o mundo. Sim, todo mundo estará aos nossos pés. É brutal. Ai, calma aí. Ninja só. Chegas por Afri Rádio 106.fm. Curta, comenta, partilha. Fica super à vontade. Minha rádio é sua rádio. Mas eu tenho que melhorar o meu francês. Para a próxima vez, você ouvir Elle se taque français d'égalité et égalité. É isso.

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1: Minobre, aproveite fazer tu pedido musical com sotaque francês, porque eu irei ouvir aqui na 170. Então bora, chuta teu pedido e bora.
2: 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Fala para vocês, o Ernesto.
1: Ernesto?
2: Eu gostaria de ouvir a música de Black Eyed Peas, I Got a Feeling. 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

arriba, Ninja e Ninja. Todo mundo arriba, todo mundo arriba. Ah, canto muito, muito mal, mas eu canto. A vida mesmo assim, não importa se tens boa voz ou não. O que importa é cantares com emoção e com todo o fôlego que existe no teu peito. Olha, acabamos de curtir este grande hit de Ricky Martin, né, que foi lançado em 2014 e é a música oficial da FIFA em 2014. Mas olha, sabias que essa música foi parte de um concurso que a FIFA fez para todos os grandes compositores e não só? Olha, sabias quantos pedidos foram, quantas músicas, quantas versões? 1600, e essa foi a música vencedora e que deu aí a abertura del grande FIFA, isso mesmo, 2014. E aí, Maninho, Maninho, já estás preparado? Porque vem aí o Bola da Free Radio, então vem muita coisa boa, será uma hora fantástica. Stay tuned with the best radio station, porque tu mereces essa energia boa. Mas essa energia boa só encontras aqui na 106 com a Green Ninja. Ah, pois é. Uma curtíssima pausa, mas já estaremos de volta para curtirmos o fantástico baú da Afriha.

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2: 3, 2, 1, atenção, atenção, ninja e ninja, aperta o cinto de segurança porque vai começar a viagem mais incrível da tua vida. O Baú da Afri Rádio já está on. E vamos parar no tempo, vamos voltar na década de 90, início dos anos 2000, aquela hora e era dourada da música, naquele tempo em que as músicas eram feitas e consagradas pelos deuses da música, lembrando que a comida de ontem também se aquece, sei que me entendeste, ah! E a edição de hoje será um rodízio musical altamente perfeito, qualificado, preparado para animar a tarde mais incrível das nossas vidas. E hoje é quinta-feira, a energia tem que estar duplamente lá em cima. Lembrando que tu podes fazer parte da nossa programação. É só enviares aquele áudio para o nosso WhatsApp, dizendo o teu super nome, a tua super banda, o título da música que queres ouvir aqui. E no final, chuta a palavra mágica que é LG Life is Good. Vou repetir, nome, tua zona, a música e LG Life is Good. Formato de áudio para 942-197-106, 942-197-106. Eu estou aqui já preparada, altamente inspirada para aquecer. E vamos com o prato de entrada, um pedido musical. Mas depois teremos Britney Spears a lagareiro e fondue de MI6 Oasis. Let's go, let's get it!

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1: Atenção, atenção, que aqui a energia não para. Aqui, só coisa boa. Então chuta já o teu hit. 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
2: Ah. 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

Eu sei que a voz não é lá grande coisa, mas pronto, é com este grande hit dos anos 90 que nós encerramos a nossa fantástica edição de hoje, quinta-feira, aqui com grande emoção, grandes hits na melhor estação. O Baú diz bye bye, mas calma, calma, que a festa não vai parar, porque estaremos de volta com o fantástico Top Hits, mas às 22 horas terá a reposição da edição de hoje, então... E tem muita coisa boa para rolar ainda, então stay tuned. Eu garanto-te que tu vais continuar a amar estar aqui sintonizado, a rádio que mais toca clássicos e hits de todos os tempos. O Baú vai se finir, mas calma, calma, que amanhã às 15 horas também estará de volta com os melhores hits musicais dos anos 90 e início dos anos 2000. Aquela hora que o mundo para, o universo para, só para reviver aquela hora, aquele tempo. Que delícia, que maravilha. Lembrando que na próxima edição poderás ouvir a tua voz se mandares aquele pedido musical altamente fixe para o nosso WhatsApp. É só dizeres o teu nome, a tua zona, o título da queta que queres ouvir e no final eleger Life is Good para o 942-197-106. 942-197-106. É hora do Baú dizer bye bye, mas já já estaremos.

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0: E aí, meninos, meninos, já estamos de volta. Nesse caso, regresso dos que nunca foram. Ah, pois é, para curtirmos mais uma hora altamente fixe com o fantástico Top Hits. Grandes hits da atualidade. Estamos a falar de hits nacionais, hits internacionais, hits intergalácticos e talvez interdimensionais. Ah, pois é, aqui a Nave Mãe não poupa quando o assunto é boa música. Aqui a Free Rádio não poupa quando o assunto é bons pedidos musicais. 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Bora!

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1: Meu bro e minha broa, a resposta é sim. Então manda já o teu pedido musical e vamos continuar a temperar a nossa cachupada musical com a tua voz. Sangra! Uou.
2: Daqui a Denise Pocahontas.
1: Oi!
2: Eu falo a partir do Gameca.
1: Vizinha.
2: E gostaria de pedir
3: uma música em especial.
1: Qual?
2: E é a música do Lil Cent, Sexta-feira. Beijo, beijo. A Free Rádio, a

0: Yo, yo, yo, ninjo e ninja, acabamos de curtir o grande hit Aston Martin Music de Ricky Ross, a.k.a. Rosé, Drizzy Drake e Michelle, aqui da House, aqui da Carga, na nossa quinta-feira altamente fantástica. Mas eu quero desejar feliz Dia Internacional do Canhoto, tal como eu. Nós, os canhotos, iremos dominar o mundo, é claro. Ah, pois é, é hoje os mais inteligentes do mundo eram canhotos, ou são, e os melhores desenhadores, desenhistas, artistas plásticos são canhotos, tal como eu. O Messi também é. Eu e o Messi somos do mesmo dia. Somos os dois canhotos. Somos duas pessoas incríveis e profissionais naquilo que fizemos. É claro que, prontos, enfim, é o dom, né? E aí, Ninja Ninja, feliz Dia Internacional do Canhoto, hoje, 13 de agosto de 2026. Vamos celebrar em grande e, como forma de dizer obrigado, vou agora chutar mais um pedido musical. Canhoto.
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0: E é com essa minha boca canhota que eu chamo mais um pedido musical e continuar a dar aquele toque especial à nossa programação. Sim, a minha boca também canhota.
3: Olá, AfriRádio.
0: Oi.
3: Que fala o Rafael Félix.
0: Meu nobre.
3: Estou ligado a partir do Prenda. Gostaria de ouvir a música do Juicy WRLD com o título I Want It. 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
0: Estamos
3: juntos.
0: És canhoto.

Luís, acabamos de curtir o grande hit de Burna Boy, o nosso querido divo nigeriano. Este grande hit, Less. Sim. Essa música que fala sobre a superação do relacionamento que não deu certo. Mas calma, ninja e ninja. Eu vou bazar, eu vou tirar o pé, mas não chora. Toma um lencinho. Não chora. Se não choro também. Não. Sabes porquê? Vem aí o nosso fantástico Mix FM. E hoje nada mais, nada menos que o nosso grande DJ Ricardo Alves in the mix para agitar os speakers, the sound systems. Ah, pois é, uma hora incrível com o melhor do house music em Angola. E depois o Jorge estará cá, aquele último Jedi, para animar a tua noite fantástica com boas músicas e muita animação. Gostaste da minha voz? A minha voz de Jedi. Aham. E às 22 horas terá a reposição do baú de hoje. Então, yeah. Tem muita coisa boa ainda para acontecer. O melhor está por vir. Ok, eu sei que não sei cantar, mas pronto, ninja, antes de eu tirar o pé, bora seguir a Free Rádio no Facebook e Instagram. Curte, comente, partilhe, fica à vontade, porque minha rádio é sua rádio. E bora seguir a Green Ninja no Instagram. É só pesquisares por Green Ninja 77, tua festa também continua. E tal como diz o meu ex-vizinho Arnold Schwarzenegger, I'll be back. Hasta la mañana, babies. E bora curtir o nosso fantástico super mix com sabor a música boa. Missão dada, missão cumprida. Silvia Romero in the house, fora da house. Bye bye, beijinhos, boas músicas. E house music, keep on rocking.

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Quinta-feira, boa tarde, Januário, agitar os vossos sound systems, mais uma edição do Mix FM. Quinta-feira, sim, o ritmo é Afro House e hoje as misturas serão minhas, eu sou o Ricardo Alves. Começamos esta edição com 123 BPMs ao sabor dos Buckets da KPC. A abrir o tema Seminua, da vocalista Clavive e o produtor Matt Maia. Fiquem por aí, bem ligadinhos, até às 18, nesta combinação perfeita entre o Mix FM e a Afri Radio.

no ar e agitar os vossos sound systems. Mais uma edição do Mix FM. Na quinta-feira é sim, o ritmo é Afro House e hoje as misturas são minhas. Eu sou o Ricardo Alves. Estamos a ouvir o tema Masterclass de Night Freak e Roland Clark. Fiquem por aí, continuem bem ligadinhos até às 18 nesta combinação perfeita entre Mix FM

Estamos a encerrar mais uma edição do Mix FM aqui com o tema Meme de Avi Snow, Tamir Rajef com voz de Aziz. Eu sou o Ricardo Alves, estive a falar e a misturar para vocês. Habitualmente, a quinta-feira é assim, o ritmo é Afro Alves. Obrigado a todos pela audiência, o pessoal que deixou mensagens por 923-33-74-62. Eu saio daqui com aquela vontade de comer um bucket da KPC.

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1: Hello there, ladies and gentlemen from a galaxy far, far away. Mr. Jorge Sky, o último Jedi da melhor rádio. Afri Rádio 106.1 FM. Quinta-feira, dia de boa música, dia de diversão, dia de happiness. E por falar em felicidade, sabias que a música Happy do Pharrell Williams foi a mais ouvida do mundo em 2013, hein? E o mais engraçado é que a música é tão feliz que pode curar a tristeza, ou pelo menos pode fazer você dançar. É isso mesmo, campeão. Então, lembra-te que podes pedir a tua música favorita, quem sabe é Happy, né? Do Pharrell Williams. É que eu quero muito ouvir esta música, mas a pedido de um dos ouvintes. Então não maiem, hein? Façam os vossos pedidos enviando um áudio para o nosso WhatsApp 942-197-106. 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Agora, sem mais delongas, meus amigos, vamos-nos de música, let's go, com a melhor vibe, para começar a nossa quinta-feira em grande estilo. Vamos curtir mais um pedido musical.

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1: É isso mesmo, campeão. Estamos à espera do teu pedido musical. E não te esqueças daquele slogan bonitinho: a Free Rádio, a rádio que mais cresce em audiência.
2: É que falam da Dilson Tio Daddy.
3: Let's go.
2: A partir da Sapo 2, que dediquei-me. Eu gostaria de ouvir a música do Ed Sheeran feito com Justin Bieber. I don't care. LG Life is good.

É isso que quer dizer esta música, né? Brincadeiras à parte, brincadeiras à parte. Agora eu tenho uma mensagem especial para o pessoal que está a caminho de casa. Vocês que estão no trânsito, vão tranquilos, hein? E não desgrudem dos vossos rádios. Estamos aqui para tornar o vosso destino, ou melhor, o vosso trânsito mais agradável, hein?

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1: Pede a tua música, pa, pa, pa, pa, pa, pa. Manda para o nosso WhatsApp, pa, pa, pa, pa. Aquele áudio. Manda já o teu áudio para o nosso WhatsApp, estamos à espera.
2: Sou o André de Bondo, falo a partir de Viana.
1: Boa.
2: Gostaria de ouvir a música do Crazy David com o título I'm Walking Away.
1: Yes.
2: Afro Rádio, a rádio que cresce em audiência.

até agora. Esperamos que estejam a gostar da nossa programação, hein? O que é que vocês estão a achar? Hein? Queremos saber o que é que vocês estão a achar do Top Hits de quinta-feira. Deixem-nos saber através das nossas redes sociais, claro, porque nós queremos interagir com vocês no Instagram,

0: Nós esperamos aquele áudio bonitinho, tu a dizeres o teu nome, de onde nos falas e qual é a música que queres ouvir aqui na Afri Rádio 106.1 FM, a rádio que mais cresce em audiência. E agora, meu amigo, um pouquinho sobre esta música que acabamos de ouvir, Luther, de Kendrick Lamar e SZA. Yes, sir! Esta música foi lançada em 29 de novembro de 2024, hein? O terceiro single do álbum GNX, e esta música está a fazer história. Bem, meu amigão, a pausa é curta e o teu Jedi já volta com o melhor da música na melhor rádio. Oh yeah, oh yeah. Come on.
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0: amiga, chegou aquela hora pela qual toda a gente esperava. É hora de quê? Do No Break! Desculpem, eu empolguei-me um pouquinho e alonguei demais. Normalmente eu alongo assim no finalzinho de semana, que são 2 horas de música, mas hoje vocês têm que entender que o vosso Jedi está muito bem disposto. Vamos curtir o No Break, 1 hora de música sem parar aqui na tua estação de rádio favorita, e tem mais. Nós começamos com aquela música que tu gostas, então manda já o teu áudio para o nosso WhatsApp 942-197-106. Este é o melhor WhatsApp do mundo. Tu pedes e nós tocamos. Então não vai, envia o teu pedido musical. Diz o teu nome, de onde nos falas e qual é a música que queres ouvir. E diz no final LG Life is Good.
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1: É como eu disse, este é o nosso WhatsApp e está on para ti. Então, pede o teu hit no WhatsApp, pede o teu hit no WhatsApp. Do que é que estás à espera? Não há limites para os melhores ouvintes.
2: Alô, Afri Rádio, daqui Jair Ununda. Neste momento falo a partir do Muto. Eu gostaria de ouvir a música Tenta, de K-Juan, Elizabeth Ventura e Gerilson Israel. 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
1: Bem, meu amigão, e terminamos em grande estilo o No Break com esta música fantástica de Imagine Dragons. Nice to meet you. Eu gosto mais desta música. Imagina que conheceste alguém, e estás super fine ao lado desta pessoa a dançar, a curtir uma boa vibe de quinta-feira. Se a música estiver a tocar na melhor rádio, melhor ainda. É coisa boa do princípio ao fim. Boa vibe na melhor rádio. E é com ela que nós terminamos o No Break. Não te esqueças, não desgrudes do teu rádio, porque a melhor música volta já já. O teu Jedi não está a ir embora. Ainda temos muito tempo.

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1: Hello there! O Homem-Aranha está no pedaço. Vou lançar a minha teia musical. Espero que grudes nela, meu amigão.

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1: Faz um pedido e vamos todos dançar. Manda o teu áudio para o nosso WhatsApp, que aqui o teu Jedi está à espera e super ansioso para tocar a tua música.
2: Olá, abre rádio, daqui a Carmen, fala a partir da Vila Flor.
1: Ué.
2: Gostaria de pedir a música da Força Suprema, Deixa o Clima Rolar. A Free Rádio, a rádio que mais cresce em audiência.
1: Vamos de música!

Bem, meu amigão, acabamos de ouvir Benson Boone na música Beautiful Things, uma música boa demais, aqui na tua Abre Rádio 106.1 FM. Esta música é bem, mas bem, bem bonita. É isso aí. E Benson Boone é um jovem cantor e compositor americano que está a fazer barulho no mundo da música, sem sombra de dúvidas. Uma voz

0: som.
1: Olá, Ferrari, fala para vocês o Ernesto. E gostaria de ouvir a música de Chainsmokers e Coldplay, o Something Just Like This, na Afri Rádio 106.1, a rádio que mais cresce em audiência.
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Acabamos de ouvir mais um grande hit, What Goes Around Comes Around, Justin Timberlake, com assinatura na produção de Timbaland, sem sombra de dúvidas, um dos maiores produtores da história. Este é aquele homem que Deus escolheu assim e disse, olha, você vai só produzir, hein? E vai para a terra. E aí ele veio e cumpriu a sua missão. É muita coisa.

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última hora de Top Hits, hein? Juntinhos, claro, ainda tem muito mais música pela frente. Então, bem-vindos a esta última hora, que agora nós vamos ao rubro. Vamos fechar

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1: Daqui vos fala o vosso boy António Kessongo, a partir do Golf 2. Olha, eu gostaria de ouvir a música de Chris Brown com a participação de Busta Rhymes e Lil Wayne, intitulada Look at Me Now. 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
0: Tu sabes das coisas, vamos de música boa. 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
2: Legal.

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1: Bora lá, campeão, este é o nosso WhatsApp e está on para os melhores ouvintes do mundo. Então, o que é que estás à espera? Envia o teu áudio que o teu Jedi está ansioso.
2: Daqui fala o Nelson de Mileto, falo a partir da via pública. Gostaria de ouvir a música do Akon com o título Freedom. 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
3: Fala comigo, filósofo.
1: É isso aí, pediu da pedida, não podes despedir. Vamos de música. Freedom, let's be free. On Afri Radio 106.1 FM.

Minha família é hit. Sem sombra de dúvidas, é um grande hit. Omalay! Holy Ghost, aqui na tua Afri Rádio, para encerrar em grande com o nosso Top Hits. Muito obrigado por terem ficado connosco até ao fim. Thank you so much. Esperamos que tenham se divertido bastante, tanto quanto eu. Hein? Eu diverti-me imenso. Muito obrigado pela companhia. Obrigado por ouvir a Afri Rádio 106.1 FM, a rádio que mais cresce em audiência. Mas atenção, melhores ouvintes do mundo, vem aí o baú da Afri Rádio. Então é aquele clima nostálgico das músicas dos anos 90 e 2000, já a seguir. E amanhã nós estaremos de volta com mais música.

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